The Boy from New York City chegou ao número 7 da Billboard. Rendeu ao grupo um Grammy. Agora a gente segue com Toto, I'll Be Over You, de 1986, que por aqui também marcou a trilha sonora da novela O Outro. 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

0: Michael Jackson com Akon, Hold My Hand, o primeiro single lançado do álbum póstumo de Michael, lá em 2010. Antes, Elton John com Skyline Pigeon, uma gravação que ficou especialmente conhecida aqui no Brasil pela novela Carinhoso. 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

0: Demis Roussos, Forever and Ever, de 73. Antes, Maury McGovern, com Can You Read My Mind? Tema ligado ao filme Superman. 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

0: Leo Sayer com When I Need You, de 77. Antes ouvimos Culture Club com Victims, música que também passou pela trilha de Transas e Caretas. 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

0: John Lennon com Imagine, faixa do álbum de 71, do mesmo nome, que chegou ao número 3 da Billboard Hot 100. Antes, Simple Red com Holding Back the Years, de 1985, duas canções que atravessam gerações. 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

Alejandro Sanz com Coração Partiu, música que também fez parte da trilha sonora da novela Torre de Babel. Antes teve o Rei, Roberto Carlos, com Tudo Para, de 81. Com essas duas, a gente fecha mais uma noite juntinhos aqui na Saudade FM. Eu sou Adriana Lima, agradeço muito pela sua boa companhia nesta quarta-feira. Uma excelente noite, até amanhã, de noite, aqui na Saudade FM. 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Tchau, tchau!

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1: Áries. Melhor economizar sua energia, pois algumas coisas não vão valer a pena, ariano. Não tenha pressa para responder ou se posicionar. Espere.
2: Touro.
1: Você sente a necessidade de mais tranquilidade. Então, taurino, pense em programar algo para o seu final de semana. Relaxar, contato com a natureza, vai te fazer muito bem.
2: Gêmeos.
1: Atenção a gastos. Você está com tendência a agir de forma impulsiva e comprar coisas que depois você vai se arrepender. Então, geminiano, vá com calma.
2: Câncer.
1: Suas emoções e sentimentos estão em sintonia, o que te deixa em equilíbrio e em harmonia com seu momento. Canceriano, boas relações com as pessoas. Aproveite.
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0: Leão.
1: Você vem sentindo um certo desconforto nos seus contatos, pois parece que as pessoas estão tentando te manipular. Leonino, perceba se você não está projetando.
0: Virgem.
1: Cuide-se para não misturar suas impressões com as dos outros, virginiano. Deixar-se levar pelas emoções alheias traz uma grande instabilidade para o seu dia.
0: Libra.
1: Neste novo ciclo, você vai precisar se conscientizar das suas obrigações. E também, libriano, buscar se aperfeiçoar. Ter persistência é fundamental.
0: Escorpião.
1: Sintonia entre o que você gosta e o que lhe faz bem lhe trará conforto. Escorpião, bom dia para encontrar pessoas e trocar impressões sobre a vida.

0: Sagitário.
1: Muitas conversas e trocas de ideias com amigos vão lhe fazer bem. Isso, Sagitário, vai revigorar os vínculos e também dar uma arejada nos seus pensamentos.
0: Capricórnio.
1: Atenção às palavras, porque você poderá falar o que não gostaria. Por isto, Capricórnio, pense bem antes de se comunicar profissionalmente.
0: Aquário.
1: Maior energia que pode ser direcionada para o trabalho, para poder avançar em diferentes assuntos. Uma dica, Aquário: espere e respeite o tempo dos outros.
0: Peixes.
1: Sua receptividade ao externo está forte e algumas situações podem te desestabilizar. Pisciano, faça técnicas que te ajudem a se proteger do que vem de fora.
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10: Olá, bom dia. Eu sou o Davi Rangel. Um prazer ter você na sintonia. Nós vamos juntos a partir de agora até às 11 da manhã. 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Uma ótima quinta para você.
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10: 7 horas 28 minutos. Quinta-feira, 24 de setembro. Rose de Oliveira, bom dia.
11: Estamos na quinta. Bom dia para você, Davi.
10: Muito bem, vamos aos destaques desta edição, ou seja, nesta manhã de quinta-feira. Eleições 2026. Atlas Intel mostra Lula com 45,8% e Flávio Bolsonaro com 43,4% no primeiro turno. No segundo turno, empate técnico. Milei critica a ONU em discurso na Assembleia Geral e questiona a atuação da organização. Fux dá 10 dias para Alcolumbre informar ao STF sobre registros de entrada e saída de 8 pessoas no Senado. Bruno Guimarães relembra o pênalti perdido na Copa e diz que cobraria novamente pela seleção. O Conexão está no ar.
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10: 7 horas 29 minutos, eleições 2026. Nova pesquisa Atlas Intel, em parceria com a Bloomberg, mostra Lula com 45,8% das intenções de voto no primeiro turno, contra 43,4% de Flávio Bolsonaro. Os dois cresceram 1,7 ponto percentual em relação à pesquisa anterior. Em um eventual segundo turno, Lula aparece com 47,7% e Flávio com 47,4%. A diferença está dentro da margem de erro de 1 ponto percentual. Levantamento ouviu 5.015 eleitores entre 17 e 22 de setembro e foi registrado no TSE sob o número BR-04739/2026. O presidente da Argentina, Javier Milei, ele fez duras críticas à Organização das Nações Unidas durante o discurso nesta quarta-feira na Assembleia Geral da ONU. Milei classificou a organização como inútil e criticou as represálias contra Israel por causa dos ataques na faixa de Gaza. O presidente argentino também acusou a ONU de falta de ação na disputa entre a Argentina e Reino Unido pelas Ilhas Malvinas.
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1: Você faz bem em ficar aqui no Conexão Saudade. Aqui tem notícia, serviço e mais música para você. Siga com a gente. O presidente dos Estados Unidos, Donald Trump, diz que o Arco do Triunfo, que pretende construir em Washington, também será um complexo militar. A estrutura prevista entre o Memorial de Lincoln e o Cemitério Nacional de Arlington deverá ter cerca de 76 metros de altura. Segundo Trump, o local poderá abrigar drones, posicionar atiradores e armazenar munição. E o governo federal zerou na proposta do orçamento de 2027 a verba específica para a implementação de escolas em tempo integral. A mudança ocorre após o financiamento da política passar a ser feito pelo Fundeb, além da inclusão do pé de meia no orçamento. A verba específica caiu de 4,9 bilhões de reais em 2025 para 20,8 milhões neste ano e foi zerada para 2027.
2: 7h39.
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0: W, Look at My Girl. Agora são 7h46.
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0: Atenção motoristas, vamos ao sistema Anchieta Imigrantes. Segundo a Ecovias, a Imigrantes sentido São Paulo, quilômetro 18 ao 14, trânsito lento neste momento. Na Anchieta também sentido capital, quilômetros 19 ao 17 e 12 ao 10, também trânsito lento devido ao alto fluxo de veículos. Anchieta e Imigrantes neste momento, segundo a Ecovias, sentido litoral, o trânsito segue normal. O esquema de operação é o 5x5. O rodízio no centro expandido de São Paulo hoje vale para a placa final 78. Nas rodovias Cônego Domênico Rangoni e Padre Manuel da Nóbrega, o trânsito segue normal.
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7: Bom dia a todos. Segundo a meteorologia, teremos uma quinta-feira com predomínio de céu nublado e ainda com possibilidade de chuva durante o dia em algumas áreas do litoral paulista. As temperaturas hoje oscilam entre a mínima de 15 e a máxima de 21 graus. O vento vai soprar moderado de leste e o mar vai ficar agitado e com risco de ressaca em várias praias da Baixada Santista. Muito mais sobre o tempo e muita informação daqui da região, você confere no meu site de notícias, o www.humbertoperina.news. Por enquanto é só. Logo mais à tarde eu tô de volta.
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1: 7h52. No mundo do futebol, quase 3 meses depois, Bruno Guimarães ainda lembra do pênalti perdido na eliminação do Brasil para a Noruega nas oitavas de final da Copa do Mundo. O volante desperdiçou a cobrança aos 13 minutos do primeiro tempo, quando o jogo estava 0-0. A Noruega venceu por 2-1. Bruno admitiu que sofreu com o erro, mas disse que está à disposição para cobrar novamente. O ministro Luiz Fux, do STF, deu 10 dias para o presidente do Senado, Davi Alcolumbre, prestar informações sobre registros de entrada e saída de 8 pessoas na casa. Entre os nomes estão Viviane Barsi de Moraes, esposa do ministro Alexandre de Moraes, Daniel Vorcaro, ex-dono do Banco Master, e Fábio Luiz Lula da Silva, filho do presidente Lula. Fux não determinou a divulgação dos registros neste momento.
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1: Esse é o Conexão Saudade, diariamente notícias, serviço e uma seleção musical para te fazer companhia. Assaltantes de gangues conhecidas como quebra-vidro têm atuado em diferentes pontos da capital paulista. Na região de Ipiranga e Sacomã, na Zona Sul, foram identificadas pelo menos 6 ocorrências entre maio e setembro. Os criminosos agem a pé ou de moto. A Secretaria de Segurança Pública diz que as polícias civil e militar realizam operações específicas contra este tipo de roubo. E a Fórmula 1 terá corridas mais curtas a partir de 2027. A comissão da categoria aprovou nesta segunda-feira em Londres a redução da distância das provas de 305 para 290 quilômetros. A mudança representa 2 a 3 voltas a menos, dependendo do circuito. A alteração está relacionada às novas regras de motores que aumentarão o fluxo de combustível.
2: 8 horas, 1 minuto.
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0: Pink, A Million Dreams. 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
0: 8:09, vamos às travessias litorâneas da região. Segundo o Departamento Hidroviário, neste momento, entre Santos e Guarujá, 7 balsas estão em operação. Tempo estimado de espera, 20 minutos em ambos os lados. Na travessia de pedestres entre Santos e Vicente de Carvalho, 3 embarcações fazem o trajeto, com o tempo estimado de 12 minutos, ambos os lados. São Sebastião e Ilhabela, com 5 balsas em operação, por lá o tempo estimado de espera, 30 minutos, ambos os sentidos. E Bertioga, Guarujá, 2 balsas em operação agora de manhã, também com o tempo estimado de espera de 20 minutos, ambos os sentidos.
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1: 8:19 e agora o nosso giro rápido da Baixada. Em Mongaguá, a Guarda Civil Municipal recuperou cerca de 36 metros de fiação de cobre durante uma abordagem a 3 adolescentes no bairro Agenor de Campos. Os agentes também encontraram um alicate, uma lanterna e um rolo de fios escondido sob um veículo. O proprietário do imóvel reconheceu o material. Em Bertioga, a prefeitura vai realizar em outubro um mutirão de castração e microchipagem de cães e gatos. Serão atendidos até 1.000 animais. Os tutores devem fazer o cadastro até o dia 30 de setembro ou enquanto houver vagas. O procedimento busca incentivar a guarda responsável e também o controle populacional. Em Santos, o Museu Pelé recebe a exposição O Rei em Cores, Pelé, Santos e Arte Urbana. São 12 telas produzidas por grafiteiros e grafiteiras, inspiradas na relação do ídolo com a cidade. A entrada é gratuita e a mostra pode ser visitada até domingo, dia 27.
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0: 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Shania Twain, From This Moment On. Agora são 8 horas e 29 minutos. Bom dia.
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0: Vamos conferir o trânsito na cidade de Santos. Segundo o Waze, chegada a Santos ali pela Anchieta, acessando a Avenida Martins Fontes, o trânsito está intenso neste momento devido ao alto fluxo de veículos. Trânsito intenso também na chegada a Santos pela região da Praia, ali na divisa com o José Menino, até chegar à Avenida na Costa aqui em Santos, no Gonzaga. Para você que está na Carvalho de Mendonça, vai encontrar lentidão entre Canal 2 até chegar a Ana Costa. Francisco Glicério, entre Ana Costa até Senador Feijó, também com pontos de lentidão neste momento. Mais um ponto de lentidão, segundo o Waze, é a Oswaldo Cruz. Você que está aí sentindo o centro também vai encontrar lentidão nesse ponto. Outro ponto com lentidão, trânsito intenso na Siqueira Campos, ou seja, o canal 4, ali, deixa eu ver aqui, esquina com a Galeão Coutinho, também com trânsito complicado neste momento.
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1: Já estão valendo as novas regras do Banco Central para regulamentar o funcionamento do Pix. Uma das principais mudanças é a inclusão do Pix automático nas contas salário, que começa a valer em 1º de julho do ano que vem. Outra novidade entra em vigor em 1º de fevereiro de 2027. A cobrança híbrida, que vai reunir no mesmo documento o código de barras do boleto e o Pix cobrança. A Polícia Federal encontrou no celular do banqueiro Daniel Vorkar uma minuta de contrato entre o Banco Master e um escritório de advocacia para atuar em processos envolvendo precatórios. O documento de março de 2024 envolve o escritório da advogada Camila Ramos, esposa do desembargador Newton Ramos. Em caso de êxito nas ações, que somavam cerca de 8,5 bilhões de reais, os honorários poderiam chegar a 427 milhões de reais.
2: 8h44.
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0: Saudade FM, a rádio que te faz recordar. O ano de 1983, hit, a vida tem dessas coisas.
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0: 8h57.
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0: Faltando 2 minutos para as 9 horas, temperatura na marca dos 19 graus. E assim chegamos ao fim de mais um Conexão Saudade. Esses foram os destaques de hoje. Eleições 2026. Atlas Intel mostra Lula com 45,8% e Flávio Bolsonaro com 43,4% no primeiro turno. No segundo turno, empate técnico. Milei critica a ONU em discurso na Assembleia Geral e questiona a atuação da organização. Fux dá 10 dias para Alcolumbre informar ao STF sobre registros de entrada e saída de 8 pessoas no Senado. Bruno Guimarães relembra pênalti perdido na Copa e diz que cobraria novamente pela seleção. Continue com a gente. Melhor programação está aqui na Saudade. Às 5 horas da tarde tem a segunda edição do Conexão Saudade com a Rose de Oliveira e o Thiago Ferraz.
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0: trilha sonora da sua vida aqui na Saudade. Kiko Zambianco e Primeiros Erros. Também ouvimos e recordamos Marvin Gaye, Merci, Merci Me. 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

0: Saudade FM, a rádio que te faz recordar. Tears for Fears, Advice for Younger Hearts. Também ouvimos o Kid Abelha, amanhã é 23. Agora são 9:59. Bom dia.
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0: Uma idosa de 83 anos que trabalhou como empregada doméstica por 53 anos para a mesma família em Santos teve o vínculo empregatício reconhecido pela justiça. O caso também foi caracterizado como submissão a condições análogas à escravidão. Segundo o processo, ela nunca teve a carteira de trabalho assinada nem recebia salário regular em dinheiro. O empregador foi condenado a pagar R$200 mil. A premiação da Bola de Ouro chega à reta final sem um favorito claro. Ao todo, 30 jogadores concorrem ao prêmio de melhor jogador da temporada 2025-26. A disputa reúne atletas com destaque em números e conquistas ao longo do ano. Organizada pela revista France Football em parceria com a UEFA, a cerimônia será realizada no dia 26 de outubro em Londres.
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0: Agora são 10:04, bom dia.
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0: Na saudade, Michael Jackson.

0: Saudade FM, eu amo essa rádio. Cidade Negra, a estrada. Também Fred Mercury, The Great Pretender, de 87. 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
6: Agora são 10 horas 31 minutos. Bom dia.
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6: 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Rod Stewart.

0: Saudade FM, quem ouve lembra. John Secada, If You Go, de 94. Também curtimos Gal Costa, Açaí. Agora são 10 horas e 55 minutos. Bom dia.
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0: Santos vai ganhar um novo programa voltado à segurança e o atendimento de turistas. Nesta quinta-feira, às 11 horas da manhã, ou seja, daqui a pouco, o prefeito Rogério Santos participa de uma reunião do Conselho Municipal de Turismo no Paço Municipal, onde será instituído o programa da Guarda Municipal Turística. Também será lançado um canal de atendimento aos turistas e apresentadas novidades para a temporada de cruzeiros. Pesquisa Atlas Intel, em parceria com o Estadão, mostra que 61% dos entrevistados não confiam no trabalho e nos ministros do STF. Outros 27,8% dizem confiar na corte. O levantamento também aponta que 85,1% acreditam haver envolvimento direto de ministros do STF, no caso Banco Master. A pesquisa ouviu 1.852 brasileiros entre 17 e 21 de setembro, com margem de erro de 2 pontos. São 10h56. Eu, Davi Rangel, volto amanhã às 7 da manhã. Cíntia Moran tá chegando e vai com você até 3 da tarde. Ótima quinta-feira para você.
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2: Bom dia, 11 horas em ponto na ZYM 717. Saudade FM transmitindo em 99,7 MHz. Eu sou a Cíntia Moran, tô chegando nesta quinta-feira, dia 24 de setembro, para ficar até às 3. Na próxima hora nós vamos ouvir grandes sucessos nacionais e internacionais. E entre eles... Me pediu...

0: No trânsito, em casa ou na empresa, a Saudade FM é sempre a sua melhor companhia. Diretamente de 1976, Electric Light Orchestra, Live and Thing, e antes de 87, Dos Quental, Caleidoscópio. Bom dia pra você, agora 11h28. 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

Carla LS Jack, do ano de 2002. E antes, na saudade, Xadê, The Sweets Tabu. Você sabe que daqui a pouquinho no rádio tem o horário eleitoral obrigatório, né? Mas a nossa programação não para via internet. É só você acessar o nosso site, saudade.

0: meio-dia.
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0: Feira para você que está curtindo a saudade em algum lugar do planeta. Buana da Rita Lee e de 1980, Benny Mardones, Into the Night. Faltando 4 minutos para uma.
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0: O ex-produtor de cinema Harvey Weinstein foi condenado nesta quarta-feira a 15 anos de prisão em Nova York. A sentença ocorre após a repetição do julgamento por agressão sexual contra Miriam Hilley, ex-assistente de produção. Ele havia sido condenado em 2020, mas a decisão foi anulada em 2024 por questões processuais.
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0: De 1988, Pet Shop Boys, Always On My Mind. Como é bom recordar aqui nas ondas da saudade, né? De 2015, teve Charlie Puth, Meghan Trainor, Marvin Gaye.
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0: Saudade FM, a trilha sonora da sua vida. Beto Guedes, Lágrimas de Amor, e de 91, R.E.M., Shine Happy People. Faltando 4 minutos para as 2.
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0: A atriz Paola Oliveira é a nova rainha de bateria da Imperatriz Leopoldinense. O anúncio foi feito nesta quarta-feira. Paola aceitou o convite da escola de samba e vai substituir a cantora Isa, que continua na agremiação como rainha da escola. Paola foi rainha de bateria da Grande Rio por 7 carnavais. A coroação na Imperatriz está marcada para o dia 17 de outubro.
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0: Boa tarde, 1h58.
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0: Saudade FM, quem ouve lembra. Maroon 5, She Will Be Loved e Joe Esposito, Lay Lady Lay.
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0: 4 ouvintes se deram muito bem hoje e ganharam ingressos para o Cine System no Litoral Plaza Shopping. A Elizabeth Pereira dos Santos, Gilberto Rezende, Tatiane de Souza e a Vanessa Canuto Cavalheiro. Elizabeth, Gilberto, Tatiane e Vanessa, parabéns aos quatro. Aguardem logo mais a produção da Saudade. Entre em contato com vocês. Cada um ganhou um par de ingressos. Agora, 2h27, depois do intervalo, mais uma sequência linda. A gente vai curtir Rod Stewart, tem Mariah Carey, Nando Reis e muito mais. 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

0: 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Level 42, Running in the Family e Train, Hey Soul Sister. Faltando 5 minutos para as 3.
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0: A Meta Platforms apresentou novos óculos inteligentes nesta quarta-feira durante a conferência anual Connect. Entre os modelos está uma versão sem câmeras em meio às preocupações com privacidade. Os óculos da Meta, desenvolvidos em parceria com a Elixir Lux Ótica, tiveram vendas acima de 7 milhões de unidades no ano passado. A empresa lidera um mercado com concorrentes como Renew e Xiaomi. Cíntia Moran se despedindo por aqui. O Thiago Ferraz já chegou e assume a maior rádio flashback do Brasil a partir de agora. Eu tô de volta amanhã às 11 e te espero. Ótima quinta-feira para você.
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1: Ótima tarde para você, agora 3:01. Sejam todos bem-vindos. Esta é a ZYM717, transmitindo em 99,7 MHz. Esta é a Saudade FM, eu sou o Thiago Ferraz, ao vivo aqui na rádio que te faz recordar. Até logo mais às 8 horas da noite. 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

0: Na saudade, agora 3h31, excelente tarde pra você, The Police, aqui na rádio que te faz recordar. Na sequência, Robbie Williams e a Nacional do Raul Seixas. Agora 3h32, uma excelente tarde pra você, que ouve a Saudade FM. 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

0: Tina de Luca, Tolentino Filgueiras 80.
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0: Boa tarde para você, agora 4:03, Heart Alone, aqui na rádio que te faz recordar. Marina Lima, Virgem, uma excelente tarde para você, agora 4:03.
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0: E o cantor Alexandre Pires foi alvo de uma operação da Polícia Federal nesta quarta-feira em uma investigação sobre uma organização criminosa suspeita de lavagem de dinheiro, falsidade ideológica e outros crimes transnacionais. A investigação apura negócios envolvendo a comercialização e exportação de minério. Em nota, a defesa de Alexandre Pires afirmou que a relação do cantor com Matheus Possebon, outro investigado na operação, esteve restritamente ligada à intermediação da venda de shows do artista. E o incêndio foi registrado na tarde desta quinta-feira em uma unidade da COFCO no Porto de Santos. Segundo informações preliminares, as instalações da empresa foram atingidas pelo fogo. As chamas foram rapidamente controladas e em seguida apagadas pelas equipes que atuaram no local. As causas do incêndio estão sendo investigadas. 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
3: 4:06, boa tarde.
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0: 4h28, na saudade, na rádio que te faz recordar. Titãs com Epitáfio. Ainda I Don't Wanna Think com Tina Turner. Aqui na rádio que te faz recordar. Uma ótima tarde para você, agora 4h28. Deixa eu te lembrar que já já 5 da tarde nós temos muita informação no Conexão Saudade, segunda edição para você. 4h28, aqui na maior rádio flashback do Brasil. 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
6: 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E aí, Sidney Magal em Santos, comemorando 60 anos de carreira. Baile do Magal. Aguarde!

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0: 5 em ponto na saudade, boa tarde. Silver Convention com Fly Robin Fly na rádio que te faz recordar. Ótima tarde pra você.
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0: Uma boa tarde para você hoje, quinta-feira, dia 24 de setembro de 2026. Seja muito bem-vindo a mais uma edição do Conexão Saudade, aqui nos 99,7. Oi, Rose de Oliveira, boa tarde.
2: Uma ótima quinta-feira para você, Tiago, e para você também, ouvinte do Conexão.
0: E hoje você fica sabendo, STF unifica a licença maternidade de 120 dias para mães biológicas e adotivas. Santos é condenado a pagar mais de 18 milhões de reais ao Cuiabá. PGR defende progressão de Débora do Batom para o regime semiaberto. Decisão final caberá ao ministro Alexandre de Moraes. A Lagoa, da Saudade, né, de Santos, no Morro da Nova Sintra, recebe neste sábado a quarta festa de tradições nordestinas e nortistas dos morros. Conexão Saudade está no ar a partir de agora.
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11: 5 e 6, boa tarde. O Supremo Tribunal Federal decidiu unificar as regras da licença maternidade para mães biológicas e adotivas. A licença passa a ser de 120 dias, com possibilidade de prorrogação por mais 60. A regra vale independentemente do vínculo de trabalho, incluindo empregadas CLT, servidoras públicas e militares. A decisão também alcança licenças que já estão em andamento. E aposentados e pensionistas do INSS, que recebem até um salário mínimo, recebem nesta quinta-feira o pagamento referente ao mês de setembro. O calendário segue o número final do cartão do benefício, sem considerar o dígito. Hoje recebem os beneficiários com o final 1. Nesta sexta, será a vez dos beneficiários com o final 2. O pagamento segue nos próximos dias, conforme o calendário do INSS.
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0: Na saudade, 5:17, Mariah Carey.
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0: As informações do Conexão Saudade das estradas nesse momento, para você que ouve a gente. 5:18, as informações do ex-Ecovias Imigrantes neste momento. Anchieta, sentido litoral, trânsito lento na pista marginal dos quilômetros 63 ao 64. Já na Imigrante, sentido litoral, trânsito lento, do 67 ao 70. Nos demais trechos, nesse momento, com trânsito normal. 5:18, ótima tarde para você.
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0: próprios critérios de avaliação e exemplos de redações bem avaliadas na edição de 2025. A prova exige um texto dissertativo argumentativo de até 30 linhas. O exame será aplicado nos dias 8 e 15 de novembro e a redação faz parte do primeiro dia. O TCU determinou que o INSS adote novas medidas de segurança após o vazamento de milhões de dados de aposentados, pensionistas e outros beneficiários. A decisão foi tomada em julgamento no dia 16 de setembro, após uma auditoria que durou mais de um ano. O caso envolve o acesso indevido a dados de usuários do sistema de benefícios. Como medida de segurança, 2.163 credenciais de acesso foram removidas e bloqueadas.
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1: 5h31. E o Santos foi condenado pela Câmara Nacional de Resolução de Disputas a pagar mais de 18 milhões de reais ao Cuiabá. A dívida de 18.616.046 é referente à negociação do zagueiro Joaquim em 2023 e à posterior venda do atleta ao Tigres do México. Cuiabá cobra o pagamento imediato e afirma que apenas uma das 5 parcelas acordadas foi paga. E a Mega Sena tem sorteio nesta quinta-feira, hoje, né? A partir das 9 horas da noite, pelo horário de Brasília. Concurso 3.062 tem prêmio estimado em 38 milhões de reais. Sorteio será realizado no Espaço da Sorte em São Paulo, com transmissão pelos canais oficiais da Caixa. As apostas podem ser feitas até às 8 horas da noite.
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0: Faltando agora 20 minutos para 6 aqui na Saudade. Eu amo essa rádio Super Tramp.
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0: Agora as informações das travessias litorâneas para você, ouvinte do Conexão Saudade, segunda edição. As informações do site da CEMIL, Santos Guarujá no momento com 7 balsas. Tempo de espera em Santos chega a 70 minutos, no Guarujá 50. Travessia Guarujá Bertioga, 2 balsas, tempo de espera de 20 minutos. Travessia de pedestre Santos Vicente de Carvalho, 3 embarcações, tempo de espera 12 minutos. No litoral norte, São Sebastião e Ilhabela, 6 balsas e o tempo de espera é de meia hora. 5h42.
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12: Boa tarde a todos. Segundo a meteorologia, teremos uma sexta-feira com predomínio de bom tempo, mas com céu parcialmente nublado durante o dia em algumas áreas do litoral paulista. As temperaturas amanhã vão oscilar entre a mínima de 17 e a máxima de 25 graus. O vento vai soprar fraco de quadrante sul e o mar ainda vai ficar meio agitado em algumas praias da Baixada Santista. Por hora é só, amanhã eu volto com a previsão para o final de semana.
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1: É muito bom ter a sua sintonia aqui no Conexão Saudade. Vamos a mais informações. Três deputados do Parlamento Europeu pediram à União Europeia que avalie possíveis sanções contra autoridades brasileiras, incluindo o ministro Alexandre de Moraes, do STF. Os parlamentares citam preocupações sobre a atuação do judiciário e mencionam o caso Banco Master, além de investigações e decisões envolvendo o STF. E o governo de São Paulo vai reforçar o policiamento na região do Cidade Jardim, na zona oeste da capital, onde será realizado no sábado o casamento do filho do ministro Alexandre de Moraes. Segundo a Secretaria de Segurança Pública, a equipe do ministro apresentou um relatório de inteligência com ameaças e possibilidade de manifestações. A PM deve manter tropas de choque de prontidão nas proximidades.
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1: Na saudade, voltando agora 6:02 e termina nesta quinta-feira o prazo para a convocação dos pré-selecionados na lista de espera do FIES para o segundo semestre de 2026. Os inscritos podem consultar o resultado pelo portal Acesso Único do Governo Federal. Quem for pré-selecionado deve ficar atento ao prazo para complementar as informações exigidas e dar sequência ao processo de contratação do financiamento. A orientação é conferir o resultado e também os prazos no portal oficial. E a Procuradoria-Geral da República deu parecer favorável à progressão de Débora Rodrigues dos Santos, conhecida como Débora do Batom, para o regime semiaberto. A PGR também reconheceu 212 dias de remiação da pena. 4 por leitura, 108 pelo trabalho e 100 pela aprovação no Enem PPL de 2023. A decisão final caberá ao ministro Alexandre de Moraes.
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0: Na Saudade, uma excelente noite para você. Agora 6:08 no Conexão Saudade.
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0: As informações agora do trânsito local para você, ouvinte do nosso Conexão, às 6:08. As informações agora do trânsito local. É, de acordo com o Waze, as informações nesse momento, trânsito intenso na rua Oswaldo Cruz, no Boqueirão, em Santos. Outras vias também com o trânsito bem carregado nesse momento, Avenida Francisco Glicério, no trecho ali da Ana Costa, sentido Canal 3, aquele pequeno trecho com o trânsito bem carregado neste momento. Rua Carlos Gomes também, Avenida Senador Pinheiro Machado, no Canal 1 em Santos, também com trânsito bem complicado para você que ouve o nosso Conexão. Mais uma atualização aqui na tela, Senador Pinheiro Machado, próximo ali ao Curvão, sentido praia, com trânsito bem carregado também. Presidente Wilson, próximo ao José Menino, também em direção a São Vicente, com trânsito intenso. Agora 6:09, uma excelente noite para você.
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0: Boa noite, agora 6:10.
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1: Você está em sintonia com o Conexão Saudade. Aqui tem música, informação e, claro, boa companhia. Um cão que vivia na zona oeste do Rio de Janeiro teve diagnóstico confirmado de raiva em agosto e precisou ser sacrificado. Segundo a Secretaria Estadual de Saúde, o animal tinha histórico de contato com morcegos. O caso foi registrado no bairro de Santa Cruz. Pessoas que tiveram contato com o cão receberam profilaxia antirrábica e são monitoradas. Não há registro de raiva humana. E a gente fala de meio ambiente, a Mata Atlântica perdeu quase 10 milhões de hectares de vegetação em 41 anos, enquanto a área destinada à agricultura avançou 11 milhões de hectares. Os dados são do MAP Biomas e consideram o período de 1985 a 2025. O levantamento mostra ainda que um em cada 4 hectares de vegetação nativa existentes hoje voltou a crescer após áreas terem sido desmatadas.
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0: Já Bertioga, duas balsas com tempo de espera de 20 minutos. Travessia de pedestres, Santos Vicente de Carvalho, três embarcações, tempo de espera 12 minutos. No litoral norte, São Sebastião e Ilhabela, seis balsas e o tempo de espera é de meia hora. Agora 6h28, as informações agora do Ex-Ecovias Imigrantes, para você ouvinte do Conexão Saudade. Anchieta, sentido litoral, trânsito lento dos quilômetros 39 ao 40 e também dos 63 ao 64, lento na pista marginal. Ainda na Anchieta, sentido capital agora, lento dos 64 ao 61 e do 19 ao 17. Já na Imigrantes, sentido litoral, trânsito lento, dos quilômetros 66 ao 70. Nos demais trechos, com trânsito normal. 6h28.
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1: 6h28, as informações do trânsito para você, ouvinte do Conexão Saudade. Começamos esse bloco trazendo para você mais uma vez as informações das travessias litorâneas. As informações do site da CEMIL, Santos Guarujá no momento com 7 balsas, tempo de espera em Santos 80 minutos, no Guarujá 70. Travessia Guarujá.

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1: 6h38, a gente encerra o Conexão de hoje com o nosso giro de notícias aqui da Baixada. Em São Vicente, uma creche no bairro do Sabaritá foi alvo de vandalismo. Segundo a prefeitura, crianças teriam entrado na unidade e danificado uma sala de aula. A Secretaria de Educação registrou boletim de ocorrência no 3º Distrito Policial. As aulas da turma que usava a sala foram suspensas durante os reparos. Em Santos, a Lagoa da Saudade, no Morro da Nova Sintra, recebe neste sábado a 4ª Festa de Tradições Nordestinas e Nortistas dos Morros. O evento será das 14h às 20h, com entrada gratuita. Também em Santos, os mutuários da Capep Saúde ganharam uma nova opção de atendimento médico especializado. O Hospital Casa de Saúde Santos inaugurou uma clínica de especialidades no 3º andar da unidade. O espaço reúne profissionais de diferentes áreas e oferece consultas em 12 especialidades.
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7: Na saudade, agora 6h52, temperatura na marca dos 19 graus. E estes foram alguns destaques de hoje. STF unifica a licença maternidade de 120 dias para mães biológicas e adotivas. Santos é condenado a pagar mais de 18 milhões de reais ao Cuiabá. PGR defende progressão de Débora do Batom para o regime semiaberto. Decisão final caberá ao ministro Alexandre de Moraes. A Lagoa da Saudade em Santos, no Morro da Nova Sintra, recebe neste sábado a quarta festa de tradições nordestinas e nortistas dos morros. Obrigado pela sua companhia, para você uma excelente noite e até a próxima edição do Conexão Saudade, amanhã às 7h.
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0: ótima noite pra você que ouve a saudade. Agora é 7h21. Rita Lee flagra ainda Repetition com Information Society. A gente volta a 1989 aqui na Saudade FM. Eu amo essa rádio. Uma excelente noite pra você. Agora 7h21. Na volta do break tem Gloria Estefan. Boa noite. 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

0: 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Tolentino Figueiras 80.
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0: Rod Stewart, Have You Ever Seen The Rain? Essa é de 2006, aqui na rádio que te faz recordar. Better To Work It's A Mistake, os Paralamas fechando a sequência musical aqui na trilha sonora da sua vida. Essa é a Saudade FM, uma excelente noite pra você. Eu, Thiago Ferraz, fico por aqui. Depois do intervalo tem a Adriana Lima. Eu volto amanhã, às 3 da tarde, aqui na maior rádio flashback do Brasil. Pra você, uma excelente noite. 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
6: Uma excelente noite pra você. Eu sou a Adriana Lima. Tô chegando aqui na Saudade FM pra ser a sua boa companhia até a meia-noite. 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Agradeço demais a sua companhia aqui na maior rádio flashback de todo o Brasil. 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

0: Duran Duran com Ordinary Words, do álbum que ficou conhecido como The Wedding Album, lançado lá em 93. Antes teve Placa Luminosa com Ego, música que também fez parte da trilha sonora da novela Mico Preto. Agora tem a voz do Brasil. Eu, Adriana Lima, volto às 10 da noite aqui no seu dial com a nossa programação musical. 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Obrigada por você ser a minha excelente companhia aqui na Saudade FM, a maior rádio, flashback de todo o Brasil. Eu sou Adriana Lima e volto já já. 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